desesperado, se preocupando com o que pode acontecer. Se está difícil, dobre agora os seus joelhos e deixe as lágrimas molharem todo o seu ser.